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1: Antonia Contreras, Soleá, Soleá, tú eres mujer, del CD La Voz Vivida.

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1: La guitarra de Antonio Arenas acompaña a José Salazar en esta caña titulada Tres Viñas.
2: Arena, ¡vale! ¡Pasa!